0: identificar seu pessoal, suas unidades e seus transportes sanitários. Profissionais de saúde civis, hospitais e transportes civis também poderão usar o emblema, desde que tenham autorização. A proposta proíbe o registro de associações, empresas, marcas, desenhos ou modelos industriais que usem indevidamente os emblemas ou as denominações protegidas pela lei. Quem reproduzir ou imitar esse símbolo sem autorização poderá ser punido com detenção de 1 a 3 meses ou multa. O juiz também poderá determinar o recolhimento do material e a suspensão das atividades comerciais. O projeto que protege o uso dos emblemas da Cruz Vermelha, incluindo o crescente e o cristal vermelhos, será analisado em seguida pelo Senado. Da Rádio Câmara de Brasília, Daniele Lessa.
1: Marangoni, do Podemos de São Paulo, cobra uma investigação sobre denúncias de irregularidades na análise de pedidos de exames, cirurgias e outros procedimentos feitos pelos planos de saúde. Ele denuncia que uma empresa contratada pelas operadoras pode estar prejudicando pacientes de maneira deliberada.
2: Marangoni exige providências da Agência Nacional de Saúde Suplementar diante dessas denúncias. O parlamentar reforça que cabe à ANS fiscalizar irregularidades e proteger os beneficiários.
3: Relações Exteriores.
1: Bom Gás, do PT do Rio Grande do Sul, denuncia uma suposta ofensa à soberania nacional por parte de lideranças da oposição que teriam oferecido colocar uma equipe de transição à disposição de governos estrangeiros, caso vençam a próxima eleição presidencial.
2: Bom Gás ressalta que a proposta revelada por autoridades externas prevê o compartilhamento de informações estratégicas e diretrizes governamentais com uma potência internacional. O congressista avalia a possibilidade como o mais ultrajante golpe contra os 203 anos de independência do Brasil.
3: Eleições.
1: Aloysio Mendes, do Republicanos do Maranhão, denuncia o uso político do Judiciário Estadual para perseguir e barrar candidaturas de opositores, citando como exemplo casos de pré-candidatos de seu partido condenados em tempo recorde a penas desproporcionais aos supostos crimes cometidos.
2: Aloysio Mendes afirma que lideranças do Republicanos estão reunindo provas para acionar o Conselho Nacional de Justiça contra os envolvidos nos casos e recorrer às instâncias superiores para reverter sentenças, garantindo as pré-candidaturas prejudicadas.
3: Presidência.
1: O presidente da Câmara reforçou o compromisso dos deputados com políticas voltadas ao agronegócio. O repórter Luiz Gustavo Xavier acompanhou o evento no Planalto.
4: O presidente da Câmara, Hugo Mota, reforçou o apoio dos parlamentares à agenda e às pautas de interesse do agronegócio no país. Ele participou do lançamento do Plano Safra 2026-2027 no Palácio do Planalto, que prevê o aporte de 525 bilhões de reais para o setor. O deputado afirmou que a Câmara está sempre de portas abertas a todas as propostas em defesa do agronegócio e nunca faltou aos projetos de interesse do setor.
5: É uma tarefa hercúlea de manter o equilíbrio fiscal tão necessário para o crescimento econômico, aliado à priorização de políticas como essa, que também são fundamentais para o país. Que esse é o grande fiel da balança que nós temos que perseguir. Nós do Congresso Nacional, o Poder Executivo, também o Poder Judiciário, que é termos a real noção de que precisamos sempre levar em consideração aquilo que deve ser priorizado como política pública para o nosso país.
4: Para Hugo Mota, todo o esforço do governo e do Ministério da Agricultura para renovar a política pública demonstra a importância do agronegócio para o nosso país. O presidente destacou a importância do setor na geração de emprego, de renda e na composição do produto interno bruto brasileiro. Da Rádio Câmara de Brasília, Luiz Gustavo Xavier.
3: Economia.
2: Valmir Assunção, do PT da Bahia, destaca a importância do lançamento do Plano Safra da Agricultura Familiar para os pequenos agricultores, assentados, quilombolas, indígenas e povos tradicionais. Ele lembra que esses segmentos produzem grande parte dos alimentos que chegam à população.
1: Valmir Assunção aponta que o Plano Safra fortalece a reforma agrária e amplia as condições de produção no campo. Ele parabeniza o Ministério do Desenvolvimento Agrário pela construção do plano voltado para agricultores de todo o Brasil.
2: De acordo com Luiz Lima, do Novo do Rio de Janeiro, a inflação dos últimos meses reduziu o poder de compra da população. O parlamentar relata o caso de um casal de idosos que, segundo ele, precisou abrir mão de uma das refeições do dia por causa do alto custo dos alimentos.
1: Luiz Lima também cita dados sobre o patrimônio da população para sustentar que o Brasil enfrenta perda de renda e de capacidade econômica. Ele atribui esse cenário às políticas adotadas pelo governo federal.
3: Educação.
2: A Comissão de Educação discutiu uma proposta que estabelece a lotação máxima de salas de aula. O repórter Luiz Cláudio Canuto nos conta como foi.
6: Um projeto em discussão na Câmara estabelece limites para o número de estudantes por turma na educação básica. O assunto foi discutido pela Comissão de Educação em audiência pública com representantes do Ministério da Educação, de dirigentes municipais de educação e outros setores envolvidos no assunto. Segundo a coordenadora de formação do Ministério, Leda Regina Bittencourt, desde 2006, existem teses que mostram que a quantidade de estudantes influencia na qualidade da aprendizagem. E há um estudo da OCDE, um fórum que reúne países ricos focados em promover políticas públicas de desenvolvimento, que aponta o número de 23 alunos por sala como a quantidade ideal. Uma resolução do Conselho Nacional de Educação de 2024 estabelece o número de crianças que deve haver por turma. Para bebês de 0 a 12 meses, são 5 por turma. De 12 a 24 meses, 8. De 25 a 36 meses, 12 crianças por sala. De 37 a 48 meses, 18 por turma. E 20 crianças de 4 e 5 anos de idade por sala de aula. Já o projeto de lei em discussão na Câmara estabelece o número máximo de 5 crianças por berçário, 10 no maternal, 15 por sala na pré-escola, 20 nos anos iniciais da educação fundamental, 25 nos anos finais e 30 no ensino médio. No ensino de jovens e adultos, o número de alunos por sala de aula no ensino fundamental seria de 20 e de 25 no ensino médio. Na educação especial, o limite máximo viria por regulamento. O debate atendeu ao pedido do deputado Tarcísio Mota, do PSOL do Rio de Janeiro, que é autor do projeto que estabelece parâmetros para a composição de turmas nas diferentes etapas e modalidades da educação básica. Ele presidiu o debate e deixou claro que o projeto deve se adequar às diretrizes estabelecidas pelo Conselho Nacional de Educação. Outros temas destacados por ele foram a criação de critérios de reduzir números de alunos por turma na educação especial e também a prioridade a turmas com professores com deficiência.
7: É claro que esse nível de aprimoramento

0: alunos por turma na educação especial e também a prioridade a turmas com professores com deficiência.
1: É claro que esse nível de aprimoramento a gente vai guardar aqui e apresentar tão logo o projeto tenha relatoria, para que o relator possa apresentar, quem sabe, inclusive no âmbito da Comissão de Educação, um primeiro parecer sobre isso.
0: O projeto acaba de ser apresentado e ainda deve ser juntado a outras propostas em análise na Câmara para votação em conjunto. Da Rádio Câmara de Brasília, Luiz Cláudio Canuto.
2: Desenvolvimento Regional.
3: Daniel Almeida, do PCdoB, destaca a agenda do governo federal na Bahia, com entregas e investimentos em saúde, infraestrutura e cultura. Ele reforça a importância da parceria com o Executivo Estadual e com os municípios na ampliação dos serviços públicos à população.
4: Daniel Almeida destaca a entrega do Hospital Regional de Alagoinhas, a retomada da obra da Ponte Salvador Itaparica e a recuperação do Teatro Castro Alves. Ele avalia que as iniciativas fortalecem o SUS, a mobilidade regional e a preservação do patrimônio cultural da Bahia.
3: Hildo Rocha, do MDB do Maranhão, destaca o início da construção de condomínio com 384 apartamentos para famílias de Açailândia, como parte do Minha Casa Minha Vida. Ele assinala que as unidades contam com infraestrutura de lazer, estacionamento e sistema de segurança.
4: Hildo Rocha também ressalta a autorização de R$ 59 milhões de reais para conter erosões que atingem casas em Açailândia. Ele explica que a obra, executada pelo governo estadual com recursos do PAC, prevê a recuperação das áreas degradadas para uso da população.
2: Cultura.
3: João Daniel, do PT de Sergipe, destaca a força das festas juninas como expressão da cultura popular do Nordeste. O deputado ressalta que as celebrações mobilizam comunidades em todos os estados da região, valorizando as tradições mantidas pela população nos municípios.
4: João Daniel afirma que destinou cerca de R$ 1 milhão para apoiar a cultura junina no município de Estância. Ele afirma que essas manifestações fortalecem a identidade cultural de Sergipe ao reunir arte, memória e participação popular.
3: Termina agora o jornal Câmara dos Deputados, produzido pela Rádio Câmara, com trabalhos técnicos de Everson Urani e apresentação de José Carlos Andrade e Paula Bittar. Boa noite.
4: Uma ótima noite. A Voz do Brasil volta amanhã.
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0: umas atitudes muito egoístas. Não dá para entender, sabe? 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
1: Calma, filhinha. 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
0: Amo.

0: Você ama ele, não ama?
1: Amo. Muito. 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

0: essa sanfona, larga essa sanfona. Chega pra cá, Luciano.
1: Tô chegando.
0: E vem contar essa história pra galera aqui. Eu amo essa história, viu?

0: Parabéns, Luanzinho. Menino.
1: Obrigado, obrigado.
0: O Brasil te ama, viu?
1: Ô, rapaz, o Brasil ama vocês, que é isso. Muito obrigado pela presença de vocês, viu?
0: Valeu, gente. Tchau, gente.
1: Valeu, uma salva de palmas aí, gente.

0: prazer, que alegria, que emoção estar nessa festa maravilhosa. Boa noite! Boa noite, Paraná!
1: Boa noite, Chico Rei!

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vai cantar, Gustavão.

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0: deixa o nosso coração. 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

Essa aqui, todo mundo sabe essa. Ela tem um jeito lindo de olhar nos olhos. Me diz.

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0: Simone Mezzi, Mano Walter. Obrigado, gente.
1: Essa dói, hein, companheiro.

0: foi muito mais legal jantar com o meu cachorro do que com ela. Tá tudo certo.
1: Chama, gato.
0: Jerry!
1: E eu fiquei sozinho. Que?
0: E dei pro meu cachorro
1: a comida. Eu fiquei sozinho.
0: Treves com meu bem.
1: Dei.
0: E dei pro meu cachorrinho a comida que era dela. Cherrite!
1: Obrigado!

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Tá na boa, tá feliz, agora 8h22. É o Festa Boa. Forte abraço pra galera aí do bairro do Parque, galera do São Pedro, galera com.

0: verdadeiramar.
1: Uma das músicas mais executadas aqui na nossa programação, Toque 10, Diga Sim Pra Mim. Wesley Safadão, Heitor Costa, Reinventar. Everton Rosa, tá lá ouvindo a gente, valeu Everton, como é que é? Tá com saudade do negão, né, velho? Vetinha de Itajuípe, mandando um abraço pra Ivonete, Janinha Goma, Janinha Gama, Guilherme, Gabriel, Adriel, Bete, Daniel e Rui. Valeu! Grupo Menos é Mais, Pedro Pecado.
2: Uma ligação fria.
1: 8h30.

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festa é com a gente. Bom feriadão pra você em 96.1. Estamos apresentando Festa Boa aqui na Rede Boa de Comunicação que mais cresce na Bahia. Você tá onde, hein? Curtindo o feriado? Conta pra nós, 991-799601. Agora tem Cadu Martins. House na língua. Alô, Nilton Fred.

banda.

agradecer ao Júnior Marques. Vou superar aqui na 96.1. Tá na boa, tá feliz. Uma excelente manhã pra você que tá curtindo a gente. 2 de julho, Independência da Bahia, feriadão. Você tá onde, hein? Tá armando sua festa onde? Conta pra gente, 991-799601. Uma linda manhã pra você. Não me deixa agora, Calcinha Preta, no Festa Boa.

tá na boa, tá feliz demais. Brisa está sonho de amor com a participação da Priscila Senna. E quem tá grudadinho com a gente, meu amigo Naelito, lá em Itapé, acompanhando a nossa programação. Valeu, meu irmão. Obrigado pelo carinho de sempre. É o eterno prefeito de Itapé. Valeu, Naelito e toda a família aí, né? A Mara, a Joyce, a Lu, Cleide, Luninha, Eliane, CC. Cadê tá tudo churrasco, velho? Tá de folga hoje, né? Mandar um abraço também o Reni, o Bigode e o Calisto. Galera lá, próxima Almadina, povoado de São Roque, também acompanhando a gente. Obrigadaço pela imensa audiência. Estamos apresentando Festa Boa. Até meio-dia, logo mais meio-dia. Feriado, Independência da Bahia, tem ele, Ney Moreno, para continuar a festa aqui na Rede Boa de Comunicação, a que mais cresce na Bahia. Festa Boa, volta já! 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
16: Ah, tá na boa, tá feliz? 9-4. É o Festa Boa. Fazendo o clima do seu feriadão. Simplesmente Bebeto comandando a parada. Agora aumenta o som. Rapaz. Amado Batista. Gustavo Lima, a rádio dos grandes encontros musicais.

0: Essa é a Cris Lima, chuva de verão. 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Vamos dar um giro aqui no nosso WhatsApp. Galera que tá colada com a gente.
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0: 991-799601. Vamos dar um giro. Ritinha Araújo, Nova Ferradas. Bora. Bom dia, bom dia. Alô, Preto, rapaz. Preto ontem tava na cozinha, jogando duro, hein? O homem não é brinquedo, não, rapaz. Wilson, sapateiro do Fátima. Valeu, Wilson. Um abraço, meu irmão. Aqui. O Jorge lá de Itajuípe tá lá ouvindo a gente, valeu Jorge, abração. O Louro também tá ouvindo a gente. Edmundo Cardoso, fala Ed.
2: Cadê o Ed? Toda boa,
0: tá? Tô feliz.
2: Tô aqui na tua escuta, programação da de excelência. Aqui é o Cardoso. E quem te ouve aí, tá na tua escuta também, o Eduardo da Serra, ou seja, do Rio de Janeiro. É a Fátima, a Ivoni, a Eudete ali da Juípe, a Anjo Miguel, a todos os povos maravilhosos que interagem com você, a Beira e Ferrada, tá? A Ana Clara, também no, da Califórnia, tá todo mundo à tua escuta, tá? Um abraço e tenha um bom programa. O Cardoso tá colado.
0: Valeu, Cardozão! Grande abraço, meu amigo! Obrigado pelo carinho da sintonia sempre, tá bom? O Marcos tá lá em Itajuípe ouvindo a gente também, valeu, Marcão! Grande abraço, Geraldão de Itapé, a voz de Itapé, tá sempre grudadinho. Valeu! Quem mais? A Carolzita, valeu, Carol! Beijo pra você, pro Carolzita e o Teozito. Mandando um beijo pra Luna, a fininha do Naélito, tá lá acompanhando a gente também. Valeu, Luninha! Galera massa aí, sempre acompanhando a gente. Agora tem Marília Tavares, Eu Quero Ser o Seu Amor.

0: Vai, bebê!
1: Muito obrigado, menos é mais. Muito obrigado,
0: obrigado, muito obrigado. Gente, tamo junto.

0: coisa linda!
1: E a Priscila Senna e Maiara Imaraí!
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2: Priscila Senna, arrepiando e detonando todas com Maiara Imaraí. 9 da manhã. O Fala em 9 da manhã, já são 9h37. Você tá onde curtindo o som da boa? Dá um salve aí pra gente mandar aquele alusão. Ricardo Rosa, São Caetano, Bebeto Bocá na luta e na labuta. Trabalhando, né? Valeu, meu irmão. Grande abraço. Obrigado pela imensa audiência. 991-799601. 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Ah, meu irmão, você vai adorar. 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E a gente continua com a festa.
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2: E agora tem ele, o simpático Batista Lima. E a música é O Homem da Lua. Alô, meu amigo Sado Bahia.

E agora tem ele, o simpático Batista Lima. E a música é O Homem da Lua. Alô, meu amigo Sado Bahia. Você lembra dessa música aí, Sado? Essa música tem história, hein, velho?

Camisa 10, Hugo e Guilherme, obrigado, seu viu? Santo é forte. Barulho, 96.1, tá na boa, tá feliz. 9h54, voltamos já.

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Ah, tá na boa, tá feliz, 9h58. Estamos apresentando o nosso Festa Boa aqui no 96.1. Alô, seu amigo aí, como é o nome dele? É Reinaldo? Se for, canta pra ele. Alô, Neandra Pina. Lá do Pontalzinho tá ligadinha. Rosana Lima, na Garcia, também tá ouvindo a gente. Bebeto, tamo aqui colado na boa, hein? Sem o Alexandre coladinho no rádio também.

0: aqueça tudo.
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3: Tá, Simone, vem cá. Quero ter uma palavrinha séria com você.
4: Se é pra brigar, briga em casa.

0: Sucesso, Natan Eduardo Costa, Ainda Tô Aí. 10h17. Até o meio-dia, tô comandando a festa por aqui. Bia Frazo, Imperfeita.
1: Deve estar se perguntando.

deseja viver uma vida a dois. Se você gosta de alguém, dedica essa pessoa a Deus. Entrega ela pra Deus, que no momento certo vocês vão se encontrar, tá bom? E aí, irmão? Talvez não seja, né?

0: dá pra ver nessa vida morrendo de amor. Muito obrigado, RJ.
1: Tá na boa, tá feliz. João Gomes, outra vida. Donas do Bai, Zeneto e Cristiano. Vida ripada. Aqui na Rede Boa de Comunicação, a que mais cresce na Bahia. 991-799-601. Pra galera curtir da gente. Alô, Tati, lá no São Lourenço. Ligadaça. Bom dia.
2: Bom dia, Bebetinho. Tô na boa, tô feliz. É assim que se diz, o Bebeto. Ficou lá na sua programação. Toca pra nós aí, qualquer uma de Sim, um Ferrari. Um abraço, Bebeto.
1: Valeu, valeu, alô, Gil Surpresa, tá lá ouvindo a gente, Gil Surpresa, gostei do nome, hein? Falar em Gil Surpresa, lembrei do meu amigo Gil Leiser, lá no Nossa Senhora das Graças, com a Cris Tenório. Abração pro meu amigo Jacaribes, a Silmarinha, Teté, a turminha toda aí, né? Grande abraço, alô, Washington, a galera da M5, M5 o quê, pai? Borracharia lá do SLM5, é meu amigo Maciel, lá em Itajuípe, acompanhando a nossa programação. Alô, Nego Dal, grande abraço, meu irmão. Obrigado pela imensa audiência. Galera curtindo a gente aí. Turminha boa do Vila Nália. A galera também aí do São Caetano, Novo São Caetano, Jardim Primavera, Spring Garden. Todo mundo curtindo a festa boa.

0: Aqui é na lei do retorno.
1: Hoje é nos 50, meu filho.
0: 50.
1: Chamada. 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
2: Você pensou que ia me trair e ficar só por isso.
1: Você enganou.

0: Eita, música linda, né, rapaz? Silvane Berg Marcas aqui na 96.1. Tá na boa, tá feliz? Uma excelente manhã pra você que tá grudadinho com a gente. 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Excelente manhã para você que tá grudadinho, curtindo festa boa até o meio-dia. Tem o Bebeto te fazendo companhia. Alô, Pirulito, rapaz! É o homem da gelomática, das quentinhas também, mas hoje resolveu dar aquele pique especial.
1: Fala, meu parceiro. Olha Bebeto, ele aí, meu irmão. Olha bom ele dia, aí. Bom dia com Jesus.
0: Bom dia com Jesus.
1: Tudo na paz, tranquilo.
0: Tudo em paz.
1: É, meu, feriadãozão desse, hein? Acordou 4 da matina, deu aquela velha caminhada, né? Botar o velho sangue pra circular.
0: Circular o sangue.
1: Já deu caprichada no barraco, todo dia, fazer aquele feijão daquele modelo. E aí tomar aquele vinho suave.
0: Suave.
1: E assim, valeu, Bebeto. Tá na boa, tá feliz. É assim que se diz, viu? Chama na bota.
0: Valeu. Wilson Sapateiro, rapaz, tá trabalhando lá, mas também tá ingerindo, né? Aquele líquido. Valeu, Wilson. Amanhã tem o quê? Flamengo e River Plate na Band Amistoso, hein? Você que tá com saudade do Mengão. Amanhã tem Flamengo e River Plate na Band. Sidão da Mangabinha também tá ligadinha. Gostaria de ouvir o quê? Acato e Péricles. Imparável, musicaço, viu, Sidão? Maria Demilde Salobrinho também tá coladinha. Fala,
2: bom
0: Demi.
2: Bom dia, Bebeto. É Demilde, tá na boa, tá feliz, é assim que se diz. Tô ligada. Um abraço.
0: Pronto, a turminha boa do Salobrinho aí em nossa programação também. Alô, Márcio Costa. O Márcio Cafives.
3: Bom dia, Bebeto. E aí, parceiro? Tamo na luta, viu? Não corre. Precisando é só chamar.
0: Chama na bota. Valeu, forte abraço pra vocês aí. Agora essa é pra você subir o som. Bota lá no alto. Acato com Péricles. A música é imparável. 10h58.
4: Esse momento é nosso.
0: É nosso, é só nosso.

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Ah, tamo de volta, né? 11:06 é a festa boa. Até o meio-dia tem o Bebeto Oliveira, o Simplesmente Bebeto. Cadê a vinhetinha? Simplesmente Bebeto. Logo mais o meio-dia, pra dar sequência aqui na nossa programação, tem ele, o menino de Nova Ferradas, meu amigo Ney Moreno, o Léo Santana da Boa FM.

Tá na boa, tá feliz. Kaique, coração não é de aço. Fala, mansa, big up. Sou marinheiro só. Aqui na super programação da Rede Boa de Comunicação, que mais cresce da Bahia. Simbora, 11h21, daqui a pouquinho, ao meio-dia, tem ele, tem o meu amigo Ney Moreno para dar sequência aqui na nossa programação. 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Alô, Tiagão! Tiagão e família aí, a Fátima, a galera toda aí, o pessoal que tá sempre acompanhando a gente. Bom sabadão! Tá no sítio, tá em casa? Mari Fernandes, telefone sem fio.

0: Fortaleza. Muito obrigado.
1: Oh, Rio Preto. Já diga Arnaldo, Zé Neto e Cristiano junto e misturado, hein?
2: Essa é complicada.
1: Nunca aconteceu comigo.

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0: na boa, tá feliz demais. Nayara Azevedo, Felipe Rodrigo, Bonzinho que trai, Neto Brito e Pablo Sena. Agora imagina aí, Sorriso Maroto, Ferrugem, Grupo Benza Deus, música nova, Perdas e Danos. Uma linda manhã pra você, feriadão, rapaz. Lembrando que daqui a pouquinho, meio-dia, tem ele, Ney Moreno, que já chegou por aqui, mostrou sua passagem. Tava acompanhando a Copa do Mundo, chegou hoje. Vai estar comandando a festa já já. Alô, Meire, lá de Ferradas, tá ligadinha, mandando alô pra galera. Fala, Meire.
1: Bom dia, Bebeto. Que o Senhor abençoe nosso dia grandemente. Amém. Muita paz, muita sabedoria. Manda um alô pra Antônio Góes, pra Cardoso. Um abraço pra Dona Maria, esposa de Antônio Góes. E para todos os ouvintes da Boa FM. Tá na boa, tá feliz. Beijo, fica com Deus. Bom dia.
0: Valeu, querida, obrigado pela participação, turminha boa de Ferradas, Nova Ferradas, galera curtindo a gente. Olá, Bebeto, bom dia, tudo bem? É Dona Zete de Nova Ferrada. Alô, Dona Zete, abração, seja bem-vinda também à Rede Boa de Comunicação que mais cresce na Bahia. Hoje, feriadão, 2 de julho, Independência da Bahia. Tá em casa, tá com os amigos, tá relaxando. Agora tem Belo, tem Transas, 11h38.

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0: Você não sabe o que é o amor. Luan Santana, as lembranças vão na mala. Zé Wellington, Bebeto, bom dia, meu zagueiro. Tomou cá, hein? Obrigado na boa. Um abraço, Zé Wellington, Barro Preto. Wilton Santos, do São Lourenço. Ah, ele errou o endereço, hein? Valeu, Paulista do Bairro Itajuípe. Larissa do Zidolândia. Diego Amaral da Vila Paloma. Fazenda Santo Antônio, ouvindo a gente. Quero ver o quê? Passinho do Jamal, do meu filho Daniel Lima. Zete Nova Ferradas. Alô, Meire. Turminha toda aí ouvindo a gente. Vem aí na sequência meu amigo Ney Moreno, que já chegou por aqui. Bom dia, Ney.
1: Bom dia, Bebetão. Bom dia, meu querido. Tudo bom?
0: Chegou com a voz potente, velho.
1: Chegou alto demais, né, cara?
0: Tava tomando açafrão.
1: Regula esses botões aí.
0: Tava tomando
1: açafrão com alho.
0: E gengibre. E também a maçã, né? A maçã é muito bom pra garganta.
1: A maçã é bom pra garganta. Tô precisando comer 1 quilo de maçã, velho.
0: Pra quem não sabe, se tiver rouco aí, né?
1: Se tiver com a gente. Dá uma limpeza. Limpeza. Eu tô precisando, né?
0: Eu vou falar inclusive com o nosso querido Riva Mamesquita, para colocar a gente como instrutores lá na empresa dele.
1: Sim,
0: lá,
1: né? Sim.
0: Porque a gente tá manjando.
1: A gente entende da parada, né?
0: Um pouquinho, né?
1: A gente entende da parada.
0: Sim,
1: inclusive ele pode fornecer pra gente também, né? Alguns materiais adequados, né?
0: Queixando o Riva Mal ao vivo.
1: Ai, ai, ai.
0: E aí, Ney, tudo certo,
1: meu irmão? Tudo certo, cara. Feriado hoje, né? Você vê a cidade aí paradinha, né? Pouca coisa funcionando. Tá o pessoal mais em casa descansando, tá um dia lindo, tá maravilhoso.
0: A galera na realidade também tá descansando o bolso, né?
1: Descansando tudo, né? Depois do São João, tem muita gente aí que... Né? O cartão tá batendo lá em cima, né? O cartão de crédito, né?
0: Rapaz...
1: Não fale não, não fale não.
0: Deixa essa conversa quieta. Ô Ney, hoje, 4 da tarde, tem Espanha e Áustria. Quem ganha?
1: Espanha e Áustria, rapaz. Não, eu vou ficar sem palpite,
0: A Espanha tem um dos melhores jogadores do mundo.
1: Agora a Espanha é favorita também, né?
0: Espanha
1: é um timaço, né?
0: Tem Portugal e Croácia.
1: Pronto, vou jogar pela Espanha aí. 1-0, acho que tá legal.
0: 1-0 Espanha.
1: Acho que dá.
0: Portugal do Cristiano Ronaldo e a Croácia. E aí?
1: E aí, rapaz?
0: Fica com quem?
1: Portugal.
0: Vai apostar no
1: Cristiano
0: Ronaldo. Exemplo
1: nas
0: de dedicação,
1: dele.
0: Né, cara?
1: Ele é.
0: Aplicado, determinado. Cara que realmente é um exemplo.

0: Cristiano Ronaldo.
1: Exemplo nas de dedicação, dele. Né, cara?
2: Ele é.
1: Aplicado, cara, determinado. Cara que realmente é um exemplo.
2: Como diria o Tiririca, um cara fantástico, né?
1: Fantástico. Artilharia da Copa, Kylian Mbappé, da França, 6 gols. Lionel Messi, da Argentina, também 6 gols. E o Haaland, da Noruega, com 5 gols.
2: É, tá bom.
1: Tá, tá bom, né? E também, tá bom, né? Na sequência, quem?
2: Vinícius.
1: Quem? Vinícius.
2: É. Quantos gols?
1: Não é o de Moraes.
2: 4 foi, né?
1: É.
2: 4 gols.
1: Grande Vini Júnior.
2: Vini Júnior.
3: É. Tá salvando a seleção.
1: Ô Ney, vem aí. O Deixa Rolar, né, velho?
2: Deixa Rolar, muita música, muito som, né? Pra quem estiver em casa, curtindo uma boa, tomando aquela cervejinha gelada, né?
1: Eu mesmo vou te ouvindo, cara.
2: Você vai só ouvir, tomar cerveja não, né?
1: Tomara que quando você mande aquele alô pelo porta-luvas do carro, saia uma geladinha ali. A tecnologia tem que avançar pra esse
2: tem que nível. Avançar, né? Tem que avançar, né?
1: Valeu, Ney.
2: Mas eu sei que a freezer tá lotada lá, o frigobar, aquela coisa toda.
1: Nada, né? Daquele pai, jeito. Tô pegando leve esses dias aí, me recuperando do São João.
2: É nóis.
1: Valeu, Ney.
2: Valeu, Bebeto. Bom descanso.
1: Forte abraço, irmão.
2: Um abraço, querido.
1: 11h59, tá na boa, tá feliz.

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0: Bom, agora 12:03. Uma ótima tarde para você. Obrigado pela sintonia aqui na nossa Rede Boa de Comunicação. Sou eu mesmo, tô por aqui com você no ar em todo lugar. Começando essa super tarde aqui no nosso, na nossa Rede Boa de Comunicação. Começou o nosso Deixa Rolar.
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0: Muito bem, tá no ar aqui o nosso Deixa Rolar. Eita, nós, é do jeito que gosta. Ai, ai, ai, as melhores músicas. É aqui mesmo, tá no lugar certo.

O melhor do seu fim de semana, do seu... Aliás, o fim de semana é o seguinte, essa trilha entrou aqui, não era pra ela ter entrado esse jingle. Não é fim de semana, é feriado de 2 de julho. E pra você que tá curtindo a programação da Boa, uma ótima tarde pra você, obrigado pela companhia. A partir de agora você segue comigo, Ney Moreno. Bebeto Oliveira esteve por aqui, a partir de agora somos nós, aqui no nosso Deixa Rolar, na Rede Boa de Comunicação. Quer falar com a gente? Ó, é fácil. 0800-888-0234.

0: tá na boa, tá feliz? O som do filho de Jorge, senti seu calor ainda, me apaixonei com o Vintinho Imperador, Bruno Mor, Adios Maide aqui no nosso Deixa Rolar. E aí? Fala pra mim onde é que você tá curtindo a programação da boa, tá por onde? Como é que você tá curtindo o seu feriadão? Como é que está o seu feriadão? Manda pra gente aí, 0800-888-0234. Aproveita e já manda beijo pra todo mundo que tá curtindo a programação da boa com você.
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0: Bota na Bota Feliz, é o seu desejo com Natanzinho Lima, Chumbo Trocado, Menos é Mais e Natan. Pela última vez, é a nossa Rede Boa de Comunicação e o nosso Deixa Rolar aqui na Rede Boa. Vamos a um rápido intervalo, já já voltamos com muito mais.
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0: Rede Boa, meio-dia e 36. Já estamos de volta. Aqui na rede de rádios que mais toca música. E continua por aqui o nosso...
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0: Muito bem, continua por aqui na nossa Rede Boa de Comunicação, nosso Deixa Rolar. E claro, você participando com a gente. Ah, tá onde? Curtindo a programação da Boa? Manda aí no 0800-888-0234. Boa tarde, sou Nielma de Barreiras, estou fazendo almoço e ouvindo a melhor. Toca aí uma música do Bruno e Marrone, por gentileza. Alô, Barreiras, alô, Nielma, lá de Barreiras, curtindo a programação da Boa, através da Oeste FM 98,5. Forte abraço para todos vocês. Obrigado pela sintonia aqui na nossa Rede Boa de Comunicação. Quem mais está curtindo a Boa?
3: Bom dia, meu grande amigo Ney Moreno, todos da Boa. Quem tá na Boa tá feliz. Quem tá feliz, fica ouvindo a Boa, porque com moderação, olho nessa pista que tão perigosa.
0: Cuidado, né? Quem vai viajar, cuidado.
3: Ultrapassagem de vidas, né? Olhar seu carro, seu veículo, sua moto. Vamos aí com nosso amigo Gilberto Gil. Anda com fé que eu vou, minha quinta-feira especial para minha família, sua e todos. A Bom Carlos, Fabinho da Iluminação, Roberto, Clécia, né? Também nosso amigo Bruno da GP e todos que estão ouvindo. Bom dia, meu grande amigo.
0: Bom dia para você também, ao Dudé do Gás, participando com a gente aqui na nossa Rede Boa. Obrigado pela sua participação e fé, tudo que a gente precisa, né?
1: Sucesso do novo LP de Gilberto Gil. Andar com fé.

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Boa, tá na Rede Boa, tá feliz, Isa, Caos e Sal, Manu Batidão e Léo Santana, quem disse que o amor é bom e quem tá curtindo a programação da Boa por aí, a Liz Deiró do bairro Monte Cristo, bom dia, boa tarde, né? Aqui é Liz Deiró do Monte Cristo, sempre ligadinha, viu? Queria ouvir uma música Te Vivo com Luan Santana e ofereço para o meu esposo Luan Barbosa, Liz Deiró do bairro Monte Cristo Itabuna. Obrigado pela sintonia. E você, tá curtindo a Rede Boa por onde? Manda aí 0800 888 0234.

0: Boa, tá na boa, tá feliz, é o sonsaço do Tim Maia com o Jota Quest e acende o farol aqui na nossa Rede Boa. Rápido intervalo, voltamos já já.
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0: Rede Boa agora, 1:06, uma ótima tarde para você. Onde você estiver ligado aqui no som da rádio que toca mais música. Por aqui o Ney Moreno, vou contigo até as 3 da tarde, continua.
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0: Muito bem, continua o nosso Deixa Rolar e claro, você quer mandar a sua mensagem para oi, dizer para Boa, dizer pra gente onde você tá curtindo a programação da Boa, mandar um oi pra gente, é fácil, 0800-888-0234, Rede Boa de Comunicação. Alô, Michele Oliveira, bairro São Pedro, tudo bem, Michele? Abração, viu? Dona Marinalva, bairro São Pedro e Itabuna também ligada aqui na nossa programação. Alô, Marinha, alô, Luluzinho, Leia, a turma toda aí sempre curtindo a programação da Rede Boa. 1:06, Amado Batista e Gustavo Lima. Alucinação.

Rede Boa, tá na boa, tá feliz, garotas safadas, tentativas em vão, Lauana Prado e Simone Mendes, saudade burra. Alô, Ana Paula em Itapé, tá ligadinha, curtindo a programação da Rede Boa, o Louro em Coraci, tá ligado também, do Dedo Gás, também tá na sintonia. Rede Boa, 1h31.

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7: Rede Boa 1h33, uma ótima tarde para você. Onde você estiver, bom feriadão. Obrigado pela companhia aqui na rede de rádios que mais cresce.
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7: De volta ao nosso Deixa Rolar. Claro, você pode participar com a gente aqui através do 0800-888-0234. 0800-888-0234. Reza a lenda que toda mulher já teve ou vai ter um Reinaldo em sua vida. A Alana Macedo conta essa história pra gente. Alana Macedo, Reinaldo.
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0: Boa, tá na Rede Boa, tá feliz? Adúlio Mendes, tentativas em vão, Bia Frazo imperfeita. E quem tá curtindo a programação da Boa? Valdir, sou motorista de aplicativo, tá curtindo a programação da Boa desse jeito, ó. Valderson, obrigado pela sintonia, tá no bairro. João Soares, Itabuna, curtindo a programação da Boa, bem-vindo sempre. A Ana Paula tá em Itapé também, ligadaça, curtindo a programação da Boa. Liz Deiró, lá no bairro Monte Cristo, em Itabuna também. E em Quaraci, o Louro também tá na sintonia. Ivan Santos, o Macaco, também tá curtindo a programação da Boa. Agora 1h57.
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0: Rede Boa, 2:01. Uma ótima tarde para você. Obrigado pela sintonia aqui na rede de rádios que mais cresce por aqui, o Ney Moreno. Te acompanhe até as 3 da tarde.
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0: Segundo a dupla Humberto e Ronaldo, eles não estão muito afim de levar não. Você já levou não nesse ano de 2026? Humberto e Ronaldo não estão afim. Humberto e Ronaldo, não fala não pra mim, com a participação do Jerry

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0: Bota na Rede Bota Feliz, Anitta e Ivete Sangalo, Lugar Perfeito, Felipe Escandurras e Léo Santana, um dando golpe no outro. E aí, como é que tá o seu feriado? Tá curtindo a Rede Boa por onde? Manda aí 0800-888-0234 e aqui continua.
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0: Alô, Houston, tá autorizado, hein?
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0: Chama no hit.
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Rede Boa, tá na boa, tá feliz? O Mano Walter, então, vem pra cá com a participação da Cláudia Leite, Guilherme Benuto, Xande, Harmonia, Mudar pra Lua, Israel Rodolfo, Batom de Cereja. Rede Boa, a rede de rádios que mais toca música, agora 2h45. No seu

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1: Airoli, tem jeito não!
0: Obrigado, lindona, obrigado, Deus abençoe.
1: Muito obrigada!
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Boa, tá na Rede Boa, tá feliz? É o som do Pixote, Insegurança, Vitor Fernandes e Toque 10, Amor dos Outros. Tairone, você tá preparada? E com essa eu me despeço de você. Tô indo embora, desejo que você tenha aí um bom feriado, uma ótima tarde. Aproveite a sua tarde curtindo a nossa Rede Boa.

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0: senhores. Okay. 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
1: 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Raduzão!
2: Fala, meu compadre.
1: Sabia que de luz apagada é foda?
2: É complicado, é bom demais, meu
1: compadre. MF Menos a Mais de novo, novamente.

0: Vai, bebê!
1: Muito obrigado, menos é mais. Muito obrigado, obrigado, muito obrigado.
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1: Convido vocês a cantarem comigo do início ao fim essa linda música.

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4: Quem gostou pode fazer barulho aí pra nós!
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0: E essa daqui, ó. Vocês lembram dessa? Lembra dessa, Débora? Bora cantar comigo essa aqui, ó.
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2: Como é que é?

Essa aqui, todo mundo sabe essa. Ela tem um jeito lindo de olhar nos olhos. 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

0: deixa rolar, vai.
1: Aô, você cá.
0: Júlio Moraes, o nome dele. O nome dele aqui mesmo.
1: Tamo junto.
0: Sou papai.
1: É o filho da fábrica.
0: Passinho.

0: Oi, gente!
1: Mel.
2: Chão de avião.
3: Além do boys.

0: Ali também, senhoras e senhores.
1: Xande Avião, obrigado.

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Leo Santana. Eu vi. Essa é a Vitor Fernandes.

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0: Márcio Henrique e Juliano.
1: Falando de amor,
0: eu família. Não presto pra você. Faz barulho aí!
2: Faz barulho, Fortaleza!

0: Está no ar a Voz do Brasil. As notícias do governo federal que movimentaram o país no dia de hoje.
1: Olá, boa noite.
2: Boa noite para você que nos acompanha em todo o país.
1: Quinta-feira, 2 de julho de 2026.
2: Vamos ao destaque do dia: investimento em infraestrutura.
1: Ferrovia Transnordestina vai receber mais 600 milhões de reais para acelerar as obras.
2: Hoje, no Ceará, foram entregues mais 101 quilômetros de trilhos e novos vagões para o transporte de grãos e fertilizantes.
1: Presidente Lula destaca a importância da ferrovia que vai ligar o Piauí ao porto de Pecém, atravessando 53 municípios nordestinos.
3: Essa é uma estrada de ferro vital para a perspectiva de desenvolvimento dessa região.
2: E ainda, integração do São Francisco.
1: Inaugurado o túnel Major Salles, que vai levar a água da Paraíba ao Rio Grande do Norte. Pablo Mundim.
4: Com 6,5 km de extensão, a estrutura recebeu investimentos de mais de 85 milhões de reais e terá capacidade para transportar até 20 metros cúbicos de água por segundo.
2: E hoje nós vamos falar sobre a relação entre o Bolsa Família e a saúde dos beneficiários.
1: Pesquisa aponta que menos bebês nascem abaixo do peso e também menor risco de morte por causa relacionadas à gravidez e ao parto. Luana Karen.
5: O risco de morte por doenças cardiovasculares diminuiu 4% entre beneficiários do Bolsa Família. As hospitalizações por abuso de álcool e outras drogas caem 17%.
2: Na apresentação da Voz do Brasil, Mariana Jungmann e Luciano Seixas.
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2: Entregas na saúde e na educação.
1: Em Juazeiro do Norte, no Ceará, ônibus escolares e unidades odontológicas móveis estão sendo destinadas a municípios do estado.
2: O repórter Nazi Brum tem os detalhes ao vivo aqui no estúdio da Voz do Brasil. Boa noite, Nazi.
6: Olá, boa noite, Luciano, Mariana, ouvintes da Voz do Brasil. Olha, são 40 novos ônibus escolares que vão para o transporte escolar em 40 municípios do estado. Um investimento de 18 milhões de reais por meio do novo Programa de Aceleração do Crescimento Novo PAC. Os veículos contam com equipamentos de segurança e todos possuem ar-condicionado, o que dá mais conforto para as crianças. No total, o governo do Brasil prevê a entrega de 1.500 ônibus escolares em todo o país no programa de renovação de frota. Já na área da saúde, o Ceará está recebendo 29 unidades odontológicas móveis que vão fornecer atendimento em áreas remotas ou de difícil acesso. Essas unidades realizam procedimentos clínicos, ações de prevenção e promoção da saúde bucal, ampliando o acesso à população aos serviços do Sistema Único de Saúde. E o presidente Lula participa daqui a pouco dessas entregas lá em Juazeiro do Norte. Mariana e Luciano.
1: Obrigada, Nazi Brum, pelas informações ao vivo aqui na Voz do Brasil.
2: Uma obra estratégica que promete reduzir custos no transporte e aumentar a competitividade do Brasil.
1: Também lá no Ceará, o presidente Lula entregou hoje mais 100 quilômetros da ferrovia transnordestina.
2: Quando pronta, ela vai transportar mais de 30 milhões de toneladas de cargas por ano, integrando o Nordeste aos principais corredores logísticos do país.
7: A bordo de um trem, o presidente Lula visitou as obras da Transnordestina, no Ceará, e entregou mais 101 quilômetros da ferrovia, no trecho entre Acopiara e Quixeramobim. Também foram entregues 100 novos vagões graneleiros, fabricados pela indústria nacional, para o transporte de grãos e fertilizantes. Outros 433 ainda serão produzidos. Lula anunciou também investimentos de 600 milhões de reais para acelerar a execução da obra e destacou o impacto da ferrovia no desenvolvimento econômico da região.
3: Essa é uma estrada de ferro vital para a perspectiva de desenvolvimento dessa região. Ela envolve o estado do Piauí, envolve o estado de Pernambuco,

0: Pernambuco envolve o estado do Ceará. Mas o Rio Grande do Norte disse que quer um pedacinho dela também. Alagoas quer um pedacinho da Estrada de Ferro. Rio Grande do Norte quer um pedacinho. Se isso aqui der certo, vai ter um pedacinho para todo mundo, porque essa é a obrigação nossa de levar possibilidade de desenvolvimento para as pessoas desse país.
1: Com a entrega dos novos trechos, a ferrovia passa a contar com 777 quilômetros concluídos. Quando finalizada, em 2027, a Transnordestina terá 1.206 quilômetros de extensão, desde o Piauí até o Ceará, atravessando 53 municípios nordestinos e consolidando um novo eixo logístico. Dos 15 bilhões de reais estimados para concluir a obra, a ferrovia recebeu 11 bilhões até maio deste ano. O ministro dos Transportes, Jorge Santoro, lembra que investir em ferrovias é melhorar a vida da população.
2: Ferrovia cria um fenômeno chamado aglomeração. Juntar atividades econômicas, juntar equipamentos públicos, reduzindo o custo, aumentando a produtividade, melhorando a vida das pessoas.
1: A Transnordestina terá capacidade para transportar mais de 30 milhões de toneladas de carga por ano, reduzindo o custo com transporte e fortalecendo o escoamento de grãos, fertilizantes, combustíveis, cimento e minério. Reportagem Graziele Bezerra.
3: E hoje o presidente Lula esteve em Luiz Gomes, no Rio Grande do Norte, para inaugurar o túnel Major Salles, uma das obras mais importantes do ramal do Apodi, que vai levar água ao oeste do Rio Grande do Norte e reforçar a segurança hídrica da região.
4: O ramal do Apodi vai beneficiar cerca de 750 mil pessoas em 54 municípios dos estados do Rio Grande do Norte, Paraíba e Ceará.
5: Com 6,5 km de extensão, o túnel Major Salles vence o trecho mais complexo do ramal do Apodi e faz a ligação entre a Paraíba e o Rio Grande do Norte. A estrutura recebeu investimentos de mais de 85 milhões de reais e terá capacidade para transportar até 20 metros cúbicos de água por segundo. O ramal faz parte do projeto de integração do Rio São Francisco e, quando concluído, vai beneficiar cerca de 750 mil pessoas em 54 municípios do Rio Grande do Norte, Paraíba e Ceará. Uma obra complexa que vai levar água e desenvolvimento para a região, disse o ministro da Integração e do Desenvolvimento Regional, Valdez Góes.
6: O ramal do Apodi foi R$1,5 bilhão. Só o túnel Major Salles foi mais de 80 milhões de reais para fazer, para a água chegar, matar a sede e produzir emprego e renda.
5: Mais do que uma grande obra de engenharia, o túnel representa esperança para uma região marcada por longos períodos de estiagem. A chegada das águas do Velho Chico significa mais segurança para o abastecimento das cidades, fortalecimento da agricultura e melhores condições de vida para quem convive há décadas com a seca. A ministra da Casa Civil, Miriam Belchior, lembra que foram anos de empenho para realizar o maior projeto hídrico do país.
7: Nós fizemos um número gigantesco de reuniões para resolver problemas. Quantas vezes eu sobrevoei o eixo norte e o eixo leste para ver o andamento das obras. Foram muitos anos para a gente garantir que essas obras estejam hoje beneficiando a população aqui do Rio Grande do Norte.
5: O túnel Major Salles integra o trecho final do ramal do Apodi. Ao todo, o projeto de integração soma 477 quilômetros de canais em dois eixos. Com a obra, 12 milhões de pessoas vão ser beneficiadas em 390 municípios de Pernambuco, Paraíba, Ceará e Rio Grande do Norte. É água para a população do semiárido, mais produção e mais dignidade a quem sempre precisou conviver com a escassez e a fome, disse o presidente Lula.
0: Eu fico imaginando a quantidade de séculos que o povo do semiárido espera água. A seca é um fenômeno da natureza que a gente não briga com a natureza. Mas a fome, por conta da seca, é falta de credibilidade e de caráter de quem governa o país.
5: No Rio Grande do Norte, o governo do Brasil também entregou 20 ônibus escolares por meio do novo PAC. Os veículos vão reforçar o transporte de estudantes, principalmente nas áreas rurais. Reportagem Pablo Mundim.
3: As As empresas estatais federais brasileiras tiveram lucro de quase 170 bilhões de reais em 2025.
4: Um aumento de 45% em relação ao ano anterior.
3: Mais recursos e também mais investimentos para políticas públicas de apoio ao cidadão.
8: O lucro acumulado em 3 anos se aproxima dos 484 bilhões de reais. Os dados estão no relatório agregado das empresas estatais de 2025, divulgados nesta quinta-feira pelo Ministério da Gestão. Quase 5% de toda a riqueza produzida no país foi resultado de investimentos das estatais federais. 2025 também marca o crescimento dos investimentos dessas empresas. São 115 bilhões e 900 milhões de reais, um aumento de 115% comparado a 2022. A Conab, por exemplo, executou o maior programa de aquisição de alimentos da história. Foram compradas aproximadamente 88 mil toneladas de alimentos em 2025. E a Petrobras atingiu a maior produção de petróleo desde quando foi criada. De acordo com a secretária de Coordenação e Governança das Empresas Estatais, Elisa Leonel, para além do lucro expressivo e da contribuição com o orçamento do país, o impacto social dessas empresas é bem claro no dia a dia da população brasileira.
9: A Embrapa, com a pesquisa agropecuária, que gera uma segurança alimentar e uma produtividade no campo brasileiro inestimável. As empresas hospitalares, que têm prestado apoio fundamental ao SUS, são cerca de 51 hospitais nas redes hospitalares de empresas estatais federais. E os aeroportos regionais, por exemplo, que a Infraero gere e que são necessários num país de dimensão continental.
8: Outro ponto de destaque é a atuação de estatais como o Serpro, que usa as melhores tecnologias para garantir soberania digital, processando e armazenando em território nacional os dados dos brasileiros. Reportagem Carlos Oliveira.
4: O Bolsa Família traz impactos na saúde dos beneficiários.
3: Foi o que mostrou estudos da Fiocruz com organizações parceiras.
4: O risco de morte materna, por exemplo, é 30% menor entre quem é atendido pelo programa.
10: Reduzir a pobreza faz bem para a saúde. A conclusão é de um conjunto de pesquisas da Fiocruz, que analisou os impactos do Bolsa Família na saúde dos beneficiários ao longo dos últimos 10 anos. Os dados foram divulgados em revistas científicas e mostram a relação entre o programa de distribuição de renda e a redução da mortalidade e da incidência de diversos tipos de doenças em populações vulneráveis, como exemplificou o pesquisador da Fiocruz, Maurício Barreto.
11: Desde a mortalidade materna, a mortalidade infantil, a nutrição infantil, a doenças infecciosas como a tuberculose, HIV-AIDS, hanseníase, né? Ficou muito sólido a ideia de que há um efeito positivo do Bolsa Família na saúde da população brasileira.
10: Entre mais de 4 milhões de bebês nascidos vivos, as gestantes beneficiadas pelo Bolsa Família apresentaram uma probabilidade 11% menor de ter bebês com baixo peso. E o risco de morte por causas relacionadas à gravidez e ao parto foi até 31% menor em comparação com aquelas que não recebiam o benefício. Segundo os pesquisadores, o resultado está associado ao maior acesso ao pré-natal e aos serviços de saúde estimulados pelas condicionalidades do programa. Como explica Rafael Osório, secretário de Avaliação, Gestão da Informação e Cadastro Único do Ministério do Desenvolvimento e Assistência Social, Família e Combate à Fome.
12: As gestantes têm que fazer o pré-natal, as nutrizes têm que levar suas crianças recém-nascidas para fazer o acompanhamento do desenvolvimento, a medição do peso e da altura para saber se a criança está se desenvolvendo bem, a vacinação, a condicionalidade, ela traz a família para o serviço.
10: Ainda entre os achados das pesquisas, está que o risco de morte por doenças cardiovasculares diminuiu 4% entre beneficiários do Bolsa Família. As hospitalizações por abuso de álcool e outras drogas caem 17%. Já os riscos de desenvolvimento de HIV caem 41%, enquanto a probabilidade de morte pela doença é 39% menor. No caso da tuberculose, beneficiários do Bolsa Família tiveram incidência 41% menor da doença. As pesquisas utilizaram dados do Cadastro Único para Programas Sociais do Governo Federal, referentes a cerca de 96 milhões de cidadãos brasileiros, cruzados com informações sobre nascimentos, hospitalizações, notificações de doenças e óbitos. Reportagem Luana Karen.
3: E foi lançada hoje também a terceira edição da Pesquisa Nacional de Saúde 2026.
4: O estudo realizado pelo IBGE e Ministério da Saúde vai investigar o estado de saúde, hábitos de vida e utilização dos serviços de saúde em mais de 140 mil domicílios no país.
3: A edição deste ano traz novidades como a coleta de biomarcadores, como sódio, colesterol, hemoglobina glicada, além de sorologia para chikungunya.
4: A pesquisa começa a ser feita na segunda-feira, dia 6 de julho. E os resultados vão orientar políticas públicas, apoiar a gestão do Sistema Único de Saúde e monitorar metas nacionais na área.
3: O governo do Brasil segue com ações humanitárias na Venezuela, atingida por terremotos que já causaram a morte de mais de 2 mil pessoas.
4: Um hospital de campanha da Marinha foi montado em La Guaira e equipes brasileiras estão oferecendo atendimento, incluindo internação, módulo pediátrico e estrutura voltada a doenças infecciosas.
3: A capitão de Mar e Guerra, Marisa Martins, fala sobre a estrutura de atendimento.
13: A gente tem uma capacidade agora, nesse momento, de até 20 internações por até 48 horas. Temos uma capacidade de 2 leitos de CTI. Conseguimos fazer em torno de 150 atendimentos dia. Temos um pequeno centro cirúrgico que a gente consegue fazer pequenos procedimentos. O que a gente está vendo muito nesse momento, desde quando a gente chegou até agora, são os pós-traumas, né, que não tiveram assistência depois que foram atendidos, primeiro atendimento, e foram embora. Então a gente está pegando essa segunda fase, pessoas que já são de doenças crônicas, diabéticos, hipertensos.
4: O governo federal também tem transportado toneladas de insumos em saúde e purificadores de água até a Venezuela.
3: A exportação de produtos de defesa brasileiros ultrapassou 1 bilhão e 800 milhões de dólares no primeiro semestre do ano.
4: Uma alta de 29% se comparado ao mesmo período de 2025.
3: Os produtos já chegaram a 150 países por meio de 130 empresas exportadoras.
4: Entre os produtos exportados estão aeronaves, armamentos leves, munições e serviços de engenharia.
3: Para o secretário de Produtos de Defesa do Ministério da Defesa, Heraldo Luiz Rodrigues, esse crescimento foi impulsionado por ações de incentivo do governo do Brasil.
14: Nós estamos investindo bastante, não só a defesa, mas todos outros ministérios investem também na aplicação de recursos para o desenvolvimento tecnológico das nossas empresas de defesa. Esse desenvolvimento, ele capacita as empresas a terem produtos no estado da arte para poder ser vendido. Então, produtos de defesa com alta qualificação e com boa operacionalidade para uso. Então, isso começa aí um processo de fortalecimento das indústrias.
4: Mais de 64 mil procedimentos médicos e sociais foram realizados pela Força Aérea Brasileira em regiões de difícil acesso na Amazônia.
3: A Operação Excelsior percorreu uma rota estratégica pelo interior do Amazonas e do Pará para levar atendimento especializado e exames.
15: O exercício de campanha de emprego de logística, saúde e intendência operacional, o Excelsior 2026, realizou 64.119 procedimentos médicos e sociais em comunidades de difícil acesso, levando atendimento especializado, exames e suporte à população ribeirinha. A ação foi realizada em parceria com a organização não-governamental Voluntários do Sertão e percorreu uma rota estratégica pelo interior da Amazônia, passando pelos municípios de Itacoatiara e Parintins, no estado do Amazonas, e chegando na etapa final em Oriximiná. O brigadeiro médico Alexandre de Araújo Melo, comandante do exercício, traz mais detalhes.
16: Os principais desafios foram as grandes distâncias e dificuldades de acesso na Amazônia, o elevado volume de pacientes, a necessidade de assistência multidisciplinar, a limitada oferta local de exames e procedimentos especializados e a garantia da continuidade do cuidado. Esses desafios foram superados por meio de planejamento logístico integrado, emprego de estruturas temporárias de atendimento, atuação de equipes multiprofissionais, mobilização de especialistas e equipamentos, utilização de telemedicina e articulação com as redes locais de saúde para encaminhamento e acompanhamento dos casos mais complexos.
15: Para atender essas comunidades, a FAB mobilizou um hospital de campanha e uma estrutura de apoio logístico capaz de transportar equipamentos, medicamentos e profissionais de saúde para a região. Balsas da Comissão de Aeroportos da região amazônica foram utilizadas no transporte de materiais, enquanto equipes de apoio garantiram a montagem e o funcionamento da estrutura. Além do atendimento médico, a operação contou com ações de acolhimento social e assistência religiosa, oferecendo apoio aos moradores e também às equipes envolvidas na missão. Report...

0: atendimento médico, a operação contou com ações de acolhimento social e assistência religiosa, oferecendo apoio aos moradores e também às equipes envolvidas na missão. Reportagem Gabriel Pinheiro.
1: Já está em funcionamento a plataforma informa.br para facilitar o acesso a informações públicas do Poder Executivo Federal.
2: Criada pela Controladoria Geral da União, a ferramenta utiliza inteligência artificial para localizar dados disponíveis em diferentes portais do governo e assim apresentar os resultados em um único ambiente.
1: Pelo informa.br, o cidadão pode pesquisar informações sobre áreas como saúde, educação, transporte, segurança e benefícios sociais.
2: Caso o conteúdo não esteja disponível, também é possível registrar e acompanhar pedidos diretamente pelo sistema.
1: Saiba mais sobre a nova plataforma em informabr.cgu.gov.br.
2: Aprender uma nova língua de forma gratuita e direto pelo celular ou computador já é uma realidade para muitos brasileiros que utilizam o MEC Idiomas.
1: A plataforma ultrapassou as 560 mil matrículas em todo o país.
2: O programa do Ministério da Educação agora vai ser integrado ao programa Idiomas Sem Fronteiras para ampliar o acesso dos estudantes.
3: O MEC Idiomas ultrapassou a marca de 564 mil matrículas ativas em todo o país. A plataforma gratuita do Ministério da Educação oferece cursos de inglês e espanhol em formato online, com aulas que vão do nível básico ao nível avançado e podem ser acessadas pelo portal ou aplicativo. Do total de matrículas, mais de 426 mil são para cursos de inglês e cerca de 138 mil para espanhol. Os estudantes têm acesso a teste de proficiência, trilhas de aprendizagem, exercícios, recursos de inteligência artificial para praticar conversação e comunidades de estudo. A plataforma vai ser integrada ao programa Idiomas Sem Fronteiras, fortalecendo a Política Nacional de Ensino de Línguas. A iniciativa busca ampliar o acesso gratuito ao aprendizado de idiomas, melhorar a proficiência dos estudantes e apoiar a formação acadêmica e profissional em todo o país. Para se inscrever, acesse gov.br/mec.
4: Claudimário Carvalho, para a Voz do Brasil.
1: O aplicativo pode ser baixado pelos sistemas iOS ou Android. Já a plataforma pode ser acessada pelo site mecidiomas.mec.gov.br.
2: E as inscrições para o ProUni, o Programa Universidade para Todos, abrem no dia 7 de julho.
1: O programa é destinado a quem procura vaga em instituição de ensino superior privada.
2: Saiba quem pode participar.
5: O Ministério da Educação publicou o edital do processo seletivo do Programa Universidade para Todos, o ProUni, para o segundo semestre de 2026. As inscrições são gratuitas e estarão abertas de 7 a 10 de julho, exclusivamente pela internet no endereço acessounico.mec.gov.br. Para se inscrever, é necessário ter completado o ensino médio e ter participado das edições de 2024 ou de 2025 do Exame Nacional do Ensino Médio, o Enem. No exame, o candidato deve ter tirado, no mínimo, 450 pontos na média das 5 provas, sem ter zerado a redação. O edital veda a inscrição para quem declarou ter participado do Enem na condição de treineiro, ou seja, para quem fez o exame apenas para autoavaliação antes mesmo de concluir o ensino médio. Para fins de classificação e pré-seleção no ProUni, será utilizada a edição do Enem em que o estudante conseguiu a melhor média. O resultado da primeira chamada vai ser divulgado no dia 15 de julho no endereço acessounico.mec.gov.br/ProUni. Já a segunda chamada sairá no dia 5 de agosto. Reportagem Júlio César de Oliveira.
1: Mais investimento na educação superior no país.
2: O Ministério da Educação anunciou mais 90 milhões de reais para fortalecer as universidades federais.
1: Do total, 70 milhões de reais vão ser destinados às ações de extensão universitária. Os recursos vão ser distribuídos entre 69 universidades federais e poderão financiar atividades que aproximem o ensino da comunidade.
2: Outros 20 milhões de reais vão ser destinados à criação de cuidotecas, espaços de acolhimento para crianças que funcionarão no período noturno.
1: Mais brasileiros no mundo digital.
2: Pesquisa do IBGE revela que no ano passado 95% dos lares brasileiros tinham internet.
1: É o maior percentual da pesquisa, com um aumento de 1,3 ponto percentual em relação ao ano anterior.
2: O crescimento foi mais acelerado nas áreas rurais e a região norte

0: apresentou o maior aumento no percentual de domicílios com banda larga fixa.
1: A conexão discada, aquela feita pela rede de telefone, foi de apenas 0,2% no Brasil.
0: De acordo com o Ministério das Comunicações, pela primeira vez, mais de 90% da população com 10 anos ou mais utilizou a internet.
1: E essas foram as notícias do governo do Brasil.
0: Uma realização da Secretaria de Comunicação Social da Presidência da República.
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0: Fique agora com as notícias do Poder Judiciário e do Congresso Nacional. Boa noite.
1: Boa noite para você. Até amanhã.
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4: STF homologa plano de reestruturação da Comissão de Valores Mobiliários.
5: STJ restabelece condenação da banda Aviões do Forró ao pagamento de danos morais por uso não autorizado de música.
4: Para a Justiça do Trabalho, motorista de ônibus não acumula função por atuar também como cobrador.
5: Boa noite, eu sou Marcela Luiza.
4: E eu sou Walter Lima.
5: O Supremo Tribunal Federal homologou o plano emergencial de reestruturação da Comissão de Valores Mobiliários, a CVM, apresentado pela União.
4: A elaboração do plano foi determinada pelo Tribunal no âmbito da ação que questiona dispositivos de lei sobre a taxa de fiscalização dos mercados de títulos e valores mobiliários. Marcelo Della Libera.
6: O relator do caso é o ministro Flávio Dino. Em maio, ele determinou que a arrecadação futura da taxa de fiscalização passasse a ser destinada à CVM, observada a desvinculação das receitas da União, e proibiu novas retenções pelo Tesouro Nacional. Na mesma decisão, o ministro também determinou que a União apresentasse dois planos de reestruturação da autarquia. O primeiro, de caráter emergencial, foi este, homologado nesta quinta-feira. O segundo, de médio prazo, deverá ser apresentado em até 90 dias. Na nova versão, a União elevou as metas de julgamento de processos administrativos para o segundo semestre de 2026, apresentou o cronograma para a incorporação de 30 novos servidores aprovados no Concurso Público Nacional Unificado e previu a criação de um fórum permanente entre a CVM e o Banco Central para aprimorar a fiscalização de mercados como os de fintechs, tokens e criptoativos, criadas por inovações financeiras.
5: Banda Aviões do Forró terá de indenizar por danos materiais e morais autores da música Pra Lavar.
4: Essa condenação foi restabelecida pelo STJ. Fátima Uchoa.
7: Os autores da música ajuizaram ação por danos materiais e morais, alegando que a obra foi gravada e executada em público sem autorização e que trechos do refrão foram empregados em material publicitário de uma marca de cerveja sem identificação da autoria. O Tribunal de Justiça de Pernambuco manteve apenas a condenação por danos materiais, mas a quarta turma do STJ restabeleceu sentença que concedeu também reparação moral de R$100 mil, avaliando que o uso indevido da música gera dano moral sem necessidade de prova de abalo psicológico, independentemente de eventual valorização ou desvalorização da música com o uso pela banda Aviões do Forró. A relatora foi a ministra Isabel Galotti.
5: Para a Justiça do Trabalho, o motorista de ônibus não acumula função por atuar também como cobrador.
4: Esse é o entendimento unânime da Justiça do Trabalho, Mila Amaral.
8: A quinta turma do TST isentou a empresa Aviação Redentor do Rio de Janeiro de pagar adicional ao motorista. Ele trabalhou por 7 anos na empresa e alegou que nos fins de semana, além de dirigir, também fazia o trabalho de cobrador nas folgas dos colegas. Por isso, pedia 30% a mais no salário. O Tribunal Regional do Trabalho do Rio acatou o pedido do motorista, mas o TST reverteu a decisão. Isso porque esse tipo de situação já é um tema de consenso para o Tribunal. Ou seja, é de entendimento unânime que diz que as funções de motorista e cobrador são complementares e compatíveis.
5: Justiça determina a cassação de chapas por fraude à cota de gênero em município de Rondônia.
4: A ação foi ajuizada pelo Ministério Público Eleitoral. Vanessa Pereira.
9: As decisões do Tribunal Regional Eleitoral de Rondônia confirmaram que houveram fraudes à cota de gênero por parte das legendas do PDT e agir no município de Pimenta Bueno, em Rondônia, durante as eleições de 2024. O tribunal acolheu os argumentos do MP Eleitoral e reconheceu que os partidos usaram candidaturas femininas fictícias apenas para preencher o percentual mínimo de 30% exigido pela legislação, sem o real propósito de disputa eleitoral. Na decisão, a Justiça determinou a anulação dos votos das legendas do PDT e Agir para o cargo de vereador e tornou dirigentes e candidatas inelegíveis por 8 anos.
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5: Uma boa noite.
4: E até amanhã.
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0: Eu sou Paula Groba.
10: E eu sou Humberto Pinheiro.
0: E estes são os destaques de hoje do Jornal do Senado, que começa agora.
10: Senado vota MP de 266 milhões e meio para cidades atingidas por enchentes em Minas Gerais.
0: Rede de Proteção à Mulher passa a ter prioridade no recebimento de alimentos.
10: Sancionada lei que inclui Ayrton Senna entre os heróis da pátria.
0: Boa noite.
10: Boa noite.
0: Além de proteção e abrigo, mulheres que escapam da violência doméstica precisam ter acesso à alimentação. E para ajudar nesse acolhimento, uma nova lei garante prioridade no abastecimento de alimentos às casas-abrigo e aos centros de atendimento às vítimas.
10: A norma teve origem em um projeto da senadora Tereza Leitão. Os detalhes com Marcela Cunha.
11: Com a nova lei, a rede de acolhimento a mulheres em situação de violência doméstica e familiar passa a ter prioridade no abastecimento de alimentos distribuídos pelo Sistema Nacional de Segurança Alimentar e Nutricional, o SISAM. A regra vale especialmente para centros de atendimento integral e casas-abrigo previstos na Lei Maria da Penha. A medida também alcança os dependentes das vítimas, como filhos e outras pessoas sob seus cuidados. O texto teve origem na proposta da senadora Tereza Leitão, do PT de Pernambuco, que lembrou que a ideia é reforçar a rede de proteção, garantindo a alimentação durante o período de acolhimento.
12: Destacando que é mais uma forma de garantir apoio, acolhimento às mulheres vítimas de violência. Essa é uma luta grande que precisa ser travada em todas as frentes.
11: Já a relatora, a ex-senadora Augusta Brito, do Ceará, afirmou que a medida ajuda a fortalecer a rede de atendimento para que mulheres em situação de violência tenham condições de deixar o ambiente de agressão com apoio e dignidade. A expectativa é que a prioridade no fornecimento de alimentos ajude a manter em funcionamento os serviços que recebem mulheres e crianças em situação de risco.
0: E a Comissão de Direitos Humanos aprovou um projeto que evita que a indenização paga pelo agressor à vítima de violência doméstica saia do patrimônio comum do casal.
10: Atualmente, a lei já prevê, por exemplo, o ressarcimento ao SUS pelo agressor de possíveis custos de tratamento de saúde da vítima devido às agressões. Repórter Rodrigo Rezende.
13: Quando for definido pela justiça que um agressor indenize a mulher vítima da agressão e essa for sua esposa, os recursos para o pagamento não poderão ser retirados dos bens em comum do casal, no caso, por exemplo, de um casamento em comunhão de bens. Esse é o objetivo de um projeto aprovado pela Comissão de Direitos Humanos do Senado. A relatora, a senadora Jussara Lima, do PSD do Piauí, apontou que essa é uma questão de justiça. Ela teve seu relatório lido na CDH pela senadora Damaris Alves, do Republicanos do Distrito Federal.
14: Sem essa cautela, poderia ocorrer uma distorção evidente. A vítima seria formalmente indenizada, mas na prática, parte do valor indenizatório sairia de seu patrimônio.
13: Atualmente, a lei já prevê, por exemplo, o ressarcimento ao SUS pelo agressor de possíveis custos de tratamento de saúde da vítima devido às agressões. O projeto será analisado agora pela Comissão de Constituição e Justiça.
7: O episódio envolvendo um pedaço de vidro em um copo de água de uma professora, colocado por alunos de uma escola municipal de São José dos Campos, no interior de São Paulo, reacendeu o debate sobre a segurança dos profissionais da educação.
10: No Senado, a Comissão de Constituição e Justiça aprovou um projeto que endurece as penas para crimes cometidos contra profissionais das áreas de educação e saúde. Os detalhes com o repórter Bruno Lourenço.
15: O projeto de lei eleva o homicídio, lesão corporal grave ou morte contra esses profissionais no exercício de suas funções ao patamar de qualificado e, consequentemente, ao rol dos crimes hediondos. Além disso, aumenta as penas para lesão corporal, ameaça, constrangimento ilegal, desacato e injúria. O relator, senador doutor Irã do Progressista de Roraima, defendeu que o endurecimento penal é pedagógico e urgente para conter o sentimento de desamparo que assola essas categorias essenciais ao desenvolvimento social do país.
16: O aumento dos casos de agressões a trabalhadores da saúde e da educação demonstra que os mecanismos jurídicos e institucionais atualmente disponíveis são insuficientes para assegurar um ambiente de trabalho digno e seguro para esses profissionais.
15: O crime hediondo impede benefícios como anistia, graça ou indulto e torna a progressão de regime prisional muito mais rigorosa.
7: E um grupo de senadores quer agilizar a votação em plenário e antes do recesso do projeto que regulamenta a educação domiciliar no Brasil.
10: A proposta, que trata do homeschool, está sob análise no Senado desde 2022 e já mobilizou manifestações favoráveis e contrárias da sociedade. O parecer da relatora é pela aprovação. A repórter Raíssa Abreu conta os detalhes.
17: O senador Eduardo Girão, do Novo do Ceará, um dos que assinou o pedido de urgência, disse que o ensino domiciliar precisa de uma definição, já que muitas famílias que já praticam o chamado homeschooling têm vivido em insegurança jurídica. Em 2019, o STF decidiu que a modalidade não é inconstitucional, mas que precisa ser regulamentada por uma legislação específica.
18: Enquanto a gente não cumpre o nosso papel no Senado, famílias estão sendo aí intimidadas por militantes ideológicos do judiciário, inclusive com até prisão, pedido de prisão, né, porque essas famílias não estão conseguindo se regulamentar porque o Senado não age.
17: Quem não concorda com a liberação da prática, como o professor Romualdo Portela, teme que as crianças e adolescentes percam o direito ao convívio com a diferença proporcionado pelas escolas.
19: A educação domiciliar é uma privação de direito destas crianças, porque elas não são preparadas para viver num mundo em que necessariamente elas terão que se haver com uma pluralidade de comportamentos, de crenças, de modos de encarar a vida.
17: Eduardo Girão informou que o pedido de urgência está sendo negociado com o presidente do Senado, Davi Alcolumbre.
7: O Senado aprovou hoje a medida provisória que destina 266 milhões e meio de reais para a reconstrução da Zona da Mata Mineira, atingida pelas fortes chuvas de março.
10: Os recursos serão usados na recuperação de moradias e serviços públicos e no pagamento de auxílio a famílias afetadas. A reportagem é de Douglas Castilho.
20: Do valor total, uma parte será aplicada diretamente em ações de resposta e reconstrução de infraestrutura emergencial, como habitações, escolas e unidades de saúde destruídas pelas tempestades, e o restante será convertido em pagamento de uma parcela única de R$ 7.300 para cerca de 5 mil famílias elegíveis. A votação da MP foi viabilizada após uma rápida articulação do Congresso Nacional, e o presidente do Senado, Davi Alcolumbre, explicou a urgência da análise da matéria.
21: O estado de Minas Gerais, a Zona da Mata Mineira, perderia a possibilidade de utilizar esse crédito para minimizar os danos e os impactos causados pelaquela tragédia natural. Não seria razoável um estado da federação que sofreu com uma tragédia não ter condições de minimizar os danos e os impactos causados por essa tragédia a centenas e milhares de pessoas.
20: Com a aprovação nas duas casas do Congresso, o texto que segue para a promulgação assegura o repasse imediato das verbas que serão alocadas pelo Ministério da Integração.
7: Uma lei que teve origem num projeto do Senado inscreveu o nome de Ayrton Senna da Silva no livro de heróis e heroínas da pátria.
10: Tricampeão mundial de Fórmula 1, Senna já era patrono do esporte brasileiro e agora passa a integrar o memorial que homenageia brasileiros e brasileiras que marcaram a história do país. Repórter Henrique Nascimento.
1: Ayrton Senna da Silva agora faz parte do livro dos heróis e heroínas da pátria. A lei nasceu de um projeto apresentado no Senado pelo senador astronauta Marcos Pontes, do PL de São Paulo. Tricampeão mundial de Fórmula 1, Senna já é patrono do esporte brasileiro. Para uma geração inteira, ele marcou as manhãs de domingo com vitórias, emoção e a bandeira do Brasil no alto do pódio. Marcos Pontes comemorou a nova lei e lembrou o orgulho que Senna despertava nos brasileiros.
6: Eu sei que, pelo menos os mais velhos,

0: a nova lei e lembrou o orgulho que Senna despertava nos brasileiros.
1: Eu sei que pelo menos os mais velhos acordavam no domingo, como eu, para assistir o Ayrton Senna. Não era nem a Fórmula 1, era o Ayrton Senna vencendo, colocando a bandeira do Brasil lá em cima.
0: O senador Nelsinho Trade, do PSD de Mato Grosso do Sul, afirmou que Senna deixou um exemplo de dedicação, ética e fé.
2: Esse é o legado e é o segredo que o Ayrton deixou dentro de mim.
0: O livro dos heróis e heroínas da pátria fica no Panteão da Pátria em Brasília e reúne nomes que marcaram a história do país.
3: Com edição de Paula Groba e trabalhos técnicos de João Lira, o Jornal do Senado fica por aqui. Acompanhe agora as notícias da Câmara dos Deputados. Boa noite.
4: Boa noite e até amanhã.
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6: Câmara estende proteção de direitos a plantas desenvolvidas geneticamente.
7: Comissão amplia repasses a municípios e fundos para regiões sul e sudeste.
6: Projeto de lei que equipara misoginia ao racismo vai avançar com urgência.
7: Deputados aprovam medidas de apoio aos exportadores e contra enchentes.
6: Boa noite. Câmara aprova medidas provisórias que destinam recursos para a saúde de policiais, apoio a empresas exportadoras e para recuperação após enchentes em Minas Gerais. A repórter Daniele Lessa acompanhou as votações.
8: O plenário da Câmara aprovou três medidas provisórias que destinam recursos para a saúde de policiais, apoio a empresas exportadoras e para recuperação após enchentes que aconteceram em Minas Gerais no início do ano. Uma das medidas provisórias direciona recursos arrecadados com as empresas de apostas conhecidas como bets para o Fundo para Aparelhamento e Operacionalização das Atividades Fim da Polícia Federal, o FUNAPOL. O repasse dos recursos das bets será gradual, 1% em 2026, 2% em 2027 e 3% a partir de 2028. Além disso, o governo federal fica autorizado a repassar até R$200 milhões ao FUNAPOL ainda em 2026, utilizando recursos livres do Tesouro Nacional. Esses recursos poderão ser usados para custear a saúde dos servidores da Polícia Federal, da Polícia Rodoviária Federal e da Polícia Penal Federal. O projeto ainda permite que recursos do FUNAPOL sejam usados para pagamento de retribuição por atividade extraordinária a servidores da Polícia Federal. Segundo o governo, o objetivo é garantir financiamento estável para a segurança pública e promover a valorização e a proteção da saúde dos profissionais. Relator da medida provisória, o deputado Aloysio Mendes, do Republicanos do Maranhão, destacou que os servidores das polícias federais enfrentam riscos elevados, desgaste físico e pressão psicológica, o que justifica as medidas de proteção à saúde e valorização profissional.
9: Fazendo um gesto importante para nossas polícias da União, Polícia Federal, Polícia Rodoviária Federal, Polícia Penal Federal, que prestam um relevante serviço à sociedade e que agora, com a aprovação do SMP agora, terão a sua saúde mais bem cuidada, dos seus familiares, essa profissão que é tão desgastante, que causa tantos prejuízos à saúde dos nossos profissionais.
8: Outra medida provisória aprovada cria novas regras para fortalecer linhas de financiamento do Plano Brasil Soberano para empresas afetadas por instabilidade internacional, razões geopolíticas ou aumento de tarifas comerciais. Os recursos de até R$15 bilhões poderão atender exportadoras de bens industriais, produtos agropecuários, pesca, aquicultura, florestas plantadas, recursos minerais e setores industriais relevantes para o comércio exterior. Ao defender a aprovação da MP, a deputada Érica Cocai, do PT do Distrito Federal, falou da importância de investir na indústria nacional como forma de proteger o país de oscilações nos preços internacionais.
10: De crédito de 15 bilhões, que visa desenvolver a indústria nacional, absolutamente fundamental, que visa fazer frente ao que nós estamos vendo com a crise, com a guerra do Irã, para que nós não tenhamos os efeitos deste processo na elevação do próprio combustível, que o Brasil possa se proteger.
8: O plenário também aprovou a medida provisória que destina crédito extraordinário de 266 milhões de reais ao Ministério da Integração e Desenvolvimento Regional para ações de recuperação e apoio financeiro às famílias afetadas.

0: afetadas pelas enchentes e deslizamentos que atingiram a Zona da Mata de Minas Gerais no início do ano. As três medidas provisórias serão analisadas em seguida pelo Senado. Da Rádio Câmara de Brasília, Daniele Lessa.
1: Luiz Lima, do Novo do Rio de Janeiro, critica os gastos do governo federal com publicidade institucional e afirma que os recursos deveriam ser destinados a áreas prioritárias. Ele afirma que a campanha oficial tem caráter político e não reflete a realidade da população.
2: Para Luiz Lima, as peças publicitárias divulgam informações enganosas sobre temas como segurança pública, combate ao feminicídio e economia. Ele também afirma que o aumento dos preços e a perda de poder de compra contradizem a mensagem divulgada pelo governo.
3: Votação.
1: A Câmara aprovou o aumento do prazo de proteção de direitos sobre plantas desenvolvidas geneticamente. O repórter Antônio Vital acompanhou a votação.
4: O plenário da Câmara aprovou o projeto que amplia de 18 para 25 anos os direitos de propriedade sobre sementes e mudas desenvolvidas geneticamente de videiras, árvores frutíferas, árvores florestais, árvores e plantas ornamentais e cana-de-açúcar. A proposta altera a Lei de Proteção de Cultivares, que é o nome que se dá às variedades de plantas desenvolvidas ou selecionadas por meio de técnicas de melhoramento genético. Cultivares apresentam características como resistência a pragas, maior produtividade e adaptação ao clima ou sabor melhor, o que as diferenciam de outras plantas da mesma espécie. A proposta aprovada mantém o prazo de proteção dos direitos de cultivares das demais espécies vegetais em 15 anos. A legislação determina o pagamento de royalties pelos produtores às empresas que desenvolvem os cultivares. Prevê exceções, como no caso do produtor que reserva sementes para uso próprio sem fins comerciais, ou para o pequeno produtor que multiplica as sementes por conta própria e as troca com outros agricultores familiares. O projeto aprovado exclui os produtores de cana-de-açúcar que exploram área de até 150 hectares da obrigação de pagar os royalties. Exclui ainda os pequenos produtores de plantas ornamentais. O relator, deputado Arnaldo Jardim, do Cidadania de São Paulo, diz que as mudanças eliminam distorções que hoje afastam o investimento na produção de novos cultivares, como no caso de florestas de eucaliptos e pinos. Segundo ele, cultivares desse tipo demoram até 20 anos para serem desenvolvidos e o prazo menor de proteção dos direitos desestimula as empresas a desenvolverem novas espécies.
5: Cada vez que você faz o desenvolvimento de uma nova variedade, de um novo cultivar, você tem que ter investimentos em pesquisa. Então é normal que você cobre um royalties por aquilo que é a utilização dos novos cultivares. Qual era o grande desafio? Você ter um justo equilíbrio. Você não poderia ter um período dessa cobrança de royalties muito pequeno, porque não compensaria, e você não poderia ter também esse período muito extenso, porque você restringe o acesso a essas novas variedades.
4: O relator acatou o pedido de deputados do PSOL e do PT e excluiu do pagamento de royalties sobre cultivares os pequenos produtores de plantas ornamentais. Para o deputado Tarcísio Mota, do PSOL do Rio de Janeiro, a medida vai beneficiar mais de 800 mil pessoas. O projeto que amplia de 18 para 25 anos os direitos de propriedade sobre cultivares de videiras, árvores frutíferas, árvores florestais, árvores e plantas ornamentais e cana-de-açúcar seguiu para análise do Senado. Da Rádio Câmara de Brasília, Antônio Vital.
3: Agricultura.
2: Sérgio Turra, do PP do Rio Grande do Sul, critica o anúncio de mais de R$500 milhões para o Plano Safra, afirmando que os produtores rurais endividados não conseguem acessar o crédito. Ele argumenta que a medida não atende esse público específico.
1: Sérgio Turra defende a proposta de securitização das dívidas rurais, afirmando que a medida é essencial para garantir a sobrevivência dos produtores e da economia gaúcha. Ele também não concorda com a classificação da proposta pelo governo como uma pauta bomba.
2: Santim Roveda, do União do Paraná, cobra mais apoio ao agronegócio e critica o corte de verbas para o Plano Safra. O congressista avalia que a redução das verbas para custeio e seguro rural vai deixar os produtores desprotegidos, especialmente diante de previsões climáticas severas.
1: Santim Roveda cita o Paraná como exemplo de logística, cooperativismo e exportações a ser implementado em outros estados, mas lamenta que o excesso de impostos federais tire a rentabilidade de quem trabalha e gera riqueza no campo e na cidade.
3: Economia.
2: Deputados concordam com representantes de micro e pequenas empresas sobre a atualização geral da tabela do Simples e não apenas dos limites do MEI. A reportagem é de Luiz Cláudio Canuto.
6: Representantes de micro e pequenas empresas criticaram o projeto do governo de atualização dos limites de faturamento do microempreendedor individual, o MEI, e cobraram uma atualização geral da tabela do Simples. A proposta do governo chegou recentemente à Câmara e se soma a outros mais de 30 projetos a respeito do tema. Pelo projeto do governo, o teto do MEI subiria dos atuais R$ 81 mil para R$ 110 mil em 2027 e R$ 140 mil em 2028. O projeto também permite que um MEI contrate até 2 empregados por um salário mínimo ou o piso salarial da categoria. Na Câmara, o tema já é analisado por uma comissão especial, onde o relator, deputado Jorge Guetem, do Republicanos de Santa Catarina, defende uma revisão geral do Simples e não apenas do limite do MEI. O presidente da Frente Parlamentar Mista do Ambiente de Negócios, Mendonça Filho, do PL de Pernambuco, concorda com a atualização da tabela do Simples Nacional para micro e pequenas empresas. A defesa da correção foi reforçada também pela presidente da comissão especial sobre o tema, deputada Anne Ortiz, do PP do Rio Grande do Sul. Desde a última atualização dos limites, em 2018, a inflação acumulada pelo IPCA é de 55,4%.
7: Não por conta de um crescimento real, não por conta de um crescimento orgânico, mas sim por um achatamento do teto por conta dessa inflação acumulada.
6: Segundo o relator do projeto sobre o MEI, deputado Jorge Guetem, se o ajuste da tabela se limitar à faixa do microempreendedor, o risco será de distorção do Simples.
8: É uma conta simples fazer. Por que eu vou estar numa alíquota maior ali como micro e pequena empresa de 180 mil se eu posso estar numa alíquota bem menor, né, que é o benefício que os MEIs têm, são contemplados, né? Então, elevando a 140.
6: Uma das ideias em debate prevê que o teto dos microempreendedores suba para R$ 140 mil. Reais. Já o das microempresas subiria de 360 mil para R$ 869 mil por ano. E o das empresas de pequeno porte passaria de 4,8 milhões de reais para 8,69 milhões de reais. Da Rádio Câmara de Brasília, Luiz Cláudio Canuto.
1: Maurício Marcon, do PL do Rio Grande do Sul, contesta os dados sobre o desemprego e a inflação anunciados pelo governo. Para ele, o discurso de crescimento econômico desconhece a realidade da população, que sofre com o aumento no preço dos alimentos e dos combustíveis.
2: Segundo a análise de Maurício Marcon, o cenário nacional é oposto ao anunciado, com um déficit acima de R$ 1 trilhão e com a dívida pública superando 80% do PIB, o que prejudica a criação de novas empresas, a geração de empregos e a produção nacional.
1: Dr. Fernando Máximo, do PL de Rondônia, celebra a aprovação pela Câmara de proposta de emenda à Constituição relatada por ele, que garante a imunidade tributária total para templos religiosos e suas entidades, como creches, asilos e orfanatos.
2: Dr. Fernando Máximo explica que a medida, agora sob análise do Senado, isenta de impostos a compra de bens e serviços, com os tributos pagos sendo devolvidos às entidades em 90 dias para reinvestimentos nas entidades de assistência social filantrópicas.
3: Desenvolvimento regional.
1: A Comissão Especial aprova aumento de repasses para municípios e criação de fundos para Sul e Sudeste. A repórter Noelle Nobre tem os detalhes.
9: Uma comissão especial da Câmara dos Deputados aprovou uma proposta de emenda à Constituição que aumenta o Fundo de Participação dos Municípios, o FPM, e cria fundos específicos para o desenvolvimento das regiões Sul e Sudeste. O parecer aprovado é do deputado Arnaldo Jardim, do Cidadania de São Paulo. A medida eleva de 50% para 53% a parcela da arrecadação federal de impostos que deve ser dividida com estados e municípios. Isso garantirá às prefeituras uma quarta parcela extra de 1% do FPM a ser paga anualmente no mês de março. O relator, Arnaldo Jardim, acredita que os municípios hoje estão sobrecarregados.
10: A Constituição de 88 dá um sinal, mas a prática acabou se revelando ao contrário. Houve uma reconcentração de recursos na União. E isso não foi acompanhado da divisão de responsabilidades. Todas as novas políticas foram no sentido de repassar responsabilidades aos estados e municípios.
9: Além do reforço para as cidades, a proposta cria fundos constitucionais de financiamento para o Sul e o Sudeste, nos moldes do que já existe para o Norte, o Nordeste e o Centro-Oeste. Cada um desses novos fundos receberá 1% da arrecadação federal para financiar o setor produtivo local. Para evitar um choque